Glória a Jesus, estamos felizes aqui para mais uma emissão aqui do nosso programa Gota de Consolo na Rádio Evangélica 66 aqui na França. Glória a Deus, aleluia, no qual foi nos dada esta linda oportunidade de falar do nosso Deus, da sua palavra somente, né? O que podemos falar do Senhor? O Senhor é que nos deu, aleluia, essa rica oportunidade, que nos dá vida, que nos dá livramento, aleluia. O Senhor é aquele que nos guarda de todo mal. Portanto, amados, seja muito bem-vindo aqui para mais uma emissão, mais um programa Gota de Consolo, aqui na França, aleluia. Nós, brasileiros aqui, precisamos ouvir a palavra do Senhor na nossa língua. Por isso estamos felizes que agora temos uma rádio brasileira, uma gota de consolo aqui, e podemos aqui, toda segunda-feira, às 20 horas, estar, aleluia, sintonizados, ouvindo uma breve palavra do nosso Deus. Aleluia. Já já voltamos, queridos. Vamos ouvir um louvor da parte do Senhor e já já voltamos com uma breve palavra aqui em Provérbios capítulo 2. Se prepare aí, já já.

Oh, glória a Deus, que hino abençoado, né, queridos? Aleluia. Já com o coração aquecidos aqui, recebendo do Senhor este hino abençoado, e vamos agora para a sua palavra. Leiamos aqui em Provérbios capítulo 2, diz assim: Filho meu, se aceitares as minhas palavras e esconderes contigo os meus mandamentos, para fazeres atento à sabedoria, te ouvindo, e para inclinares o teu coração ao entendimento. E se clamares por entendimento e por inteligência, alçareis a tua voz. Se como a prata buscares e como a tesouros escondidos a procurares, então entenderás o temor do Senhor e acharás conhecimento de Deus. Porque o Senhor dá a sabedoria, da sua boca vem o conhecimento e o entendimento. Aleluia, olha só, porque o Senhor dá a sabedoria, da sua boca vem o conhecimento e o entendimento. Ele reserva a verdadeira sabedoria para os retos, escudo é para os que caminham na sinceridade, para que guarde as veredas do juízo e conserve o caminho dos seus santos. Então entenderás justiça e juízo, equidades e todas as boas veredas. Porquanto a sabedoria entrará no teu coração e o conhecimento será suave à tua alma. Aleluia, glória a Deus. Olha só aqui em Provérbios, nos diz, nos fala sobre a excelência da sabedoria. Se quisermos ter sabedoria, que possamos pedir ao Senhor, porque Ele nos dá deliberadamente e não nos lança em rosto, para andarmos, aleluia, em equilíbrio, com inteligência. O Senhor aqui na sua palavra nos revela o segredo da sabedoria. Temos que buscar sabedoria assim como buscamos a prata, o ouro, e atar no nosso pescoço, aleluia, para que venhamos, aleluia, ter o temor do Senhor, para andarmos em entendimento. Glória a Deus. Talvez aí, quantas vezes andamos sem sabedoria nenhuma? Quantas vezes andamos de qualquer maneira, sem entendimento algum de vida? Porque vivemos aqui nessa terra e temos que saber viver aqui. E o Senhor aqui na sua palavra nos propõe, se então me buscares, buscar o entendimento no teu coração. E olha só aqui, se clamares por entendimento e por inteligência, alçareis a tua voz. Quer dizer, o Senhor te ouve. Se então somente você buscar, clamar, pedir a Ele sabedoria sobre cada situação, cada momento, cada decisão que você tiver que tomar para o bem-estar da sua vida, para a sua estabilidade, o Senhor aqui na sua palavra, Ele é fiel. Olha aqui no verso 10, diz assim: Porquanto a sabedoria entrará no teu coração e o conhecimento será suave à tua alma. No 11, diz assim: O bom senso te guardará e a inteligência te conservará. Olha só. Em Provérbios, é um livro de aconselhamento onde, aleluia, nos ensina a viver em equilíbrio, buscando do Senhor a sabedoria, a inteligência, o entendimento, para vivermos cada dia, para, aleluia, não ficarmos aí desapercebidos. Glória a Deus. Só o Senhor faz isso por aqueles que vivem inércios, que vivem muitas das vezes de qualquer maneira. Não! Vamos buscar do Senhor entendimento, sabedoria, porque isso, aleluia, guardará, isso nos guardará. Tendo entendimento, sabedoria, nós vivemos bem, vivemos guardados, aleluia. Portanto, se você aí está vivendo de qualquer maneira, olha só a palavra do Senhor,
O que o Senhor aqui te propõe é que você busque, que você ore, pedindo a Ele inteligência, entendimento para qualquer situação que Ele te dará. Aleluia. Quantas vezes, amados, eu vivi sem entendimento algum, perdida? Então somente eu busquei o meu Deus, encontrei meu lugar nele. E o Senhor foi abrindo a minha mente, abrindo a minha visão, me dando sabedoria para viver com calma, viver com equilíbrio. E hoje eu sou grata, meu Deus, por tanta sabedoria, por tantas coisas que Ele tem me revelado, tem me concedido. Ah, queridos, eu não quero me apartar dessa palavra, onde aqui eu sou guiada, onde aqui nessa palavra é a minha bússola. Aleluia. Então, quando muitas das vezes estamos aí sem sabedoria, sem saber o que fazer em certas situações, então eu venho aqui em Provérbios que me aconselha tanto, tanto, tanto sobre as coisas da vida, como viver, o que Deus quer, como Ele deseja para nós, como Ele nos aconselha a viver. Isso enche meu coração. Por isso, queridos, aqui em Provérbios, é um livro onde nos ensina, aleluia, sobre a vida, o equilíbrio da vida, sobre o que devemos ou não fazer, o que agrada ou não ao Senhor. Mas aqui o Senhor te garante. Aqui para te livrar do mau caminho. Olha só, a sabedoria também te livra do mau caminho e do homem que diz coisas perversas. Muitas das vezes estamos em rodas de grupos de pessoas que fa só falam besteiras, coisas perversas, coisas que não agradam ao Senhor, conversações que não agradam ao Senhor. E o Senhor quer que venhamos estar com pessoas inteligentes, com pessoas que falam, aleluia, coisas boas, que samoldiam o Senhor. Né, falando sobre a palavra, salmodiar o Senhor, é falar, conversar sobre esperança, futuro, sobre, aleluia, a palavra de Deus, que nos adverte muito, muito, muito a termos uma mente santa, uma mente limpa, pensamentos, sentimentos guardados no Senhor. Portanto, amado, receba essa gota de consolo aqui em Provérbios capítulo 2. Leia tudo, você vai adquirir sabedoria da parte do Senhor, porque só Ele pode dar. Só aqui em Provérbios, os conselhos aqui, é que podemos, aleluia, ter uma mente mais calma, ampliada, para resolver toda e qualquer situação em nossas vidas, no trabalho, porque de nada adianta, queridos, a gente querer afrontar o mundo, querer dizer, achar que somos verdadeiros, porque somos verdadeiros falando qualquer coisa, de qualquer maneira. O sábio, o verdadeiro, ele fala com inteligência, com prudência. E temos muito que aprender aqui em Provérbios. Por isso eu te deixo com essa palavra. Seja abençoado. Aleluia. Tem equilíbrio aqui na palavra do Senhor, que nos ensina muito, muito. Porque muitas das vezes estamos aborrecidos, perdemos a razão, perdemos o equilíbrio, falamos bobagens, besteiras, mas o Senhor nos ensina a como resgatar sabedoria, como buscar inteligência aqui na sua palavra. Seja abençoado com essa palavra e eu te deixo aqui com mais uma gota de consolo. Que Deus abençoe muito, muito a sua casa, a sua vida, de cada brasileiro estrangeiro. Que o Senhor te abençoe, te guarde e até a próxima. Tchau.